0: fazemos isso para que nossa passagem não passe em branco.
1: O bicho é o maior de todos, né? O sapão.
2: Ele está de baixo, né, mano?
1: Tá ligado? Eu vou estar na contenção ali de vocês. Esperando vocês descer ali pra
0: vocês. No começo era só uma brincadeira de moleque. E o que era apenas uma brincadeira de moleque vira um combate, uma militância. Como se estivesse numa guerra. Vai!
1: Comentei que veio a Bienal atrás de nós aí uma vez. Vamos dar uma foscada na Europa? Nós não estamos acostumados assim de ter locais que pra gente fazer nossa pichação e sem essa questão do conflito, entendeu?
3: Não fala pra fazer não, mano.
1: O quê?
3: Isso aqui é o prédio tombado.
1: Os caras não chamam a gente pra pichar o bagulho?